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2: 20 graus. 88.1. 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
0: 20 graus.
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3: 2:32.

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0: 20 graus.

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Benedita FM. 5 horas. 18 graus. 88.

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0: 18 graus.
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7: Termina o mês de setembro. O outono entra-nos pela casa adentro e no correio é só faturas a caírem em cascata.
8: Acaba o mês de setembro com a carteira no choro. Por mais contas de que me lembro, só rindo é que se ganha o ouro.
9: Ora, ouçam esta. Estavam duas VIPs do Jet Set a comprar os seus relógios.
10: Olha, Rica, o meu custou 6 mil euros. Que tal, Rica?
11: Ah, que porcaria de relógio, Rica. Olha que o meu custou 20 mil euros.
9: Passa um pobre diabo e diz...
12: Ora, ora, o meu relógio só custou 3 euros e é muito mais avançado do que esses, ora.
13: Mais avançado?
12: Pois é, agora comparem lá. O meu vai ou não vai 10 minutos mais avançado do que os vossos, hein?
10: O compadre sabia que os membros do Estado e respectivos serviços trocam de carro, mesmo quando os carros ainda estão em bom estado.
14: Não sabia, mulher, mas já calculava, por acaso. Bem, isso revela bem o estado em que o Estado está. Cá para mim, por exemplo, se fosse secretário adjunto de qualquer secretário de Estado, só andava em carros em ótimo estado, novos e com muitos cavalos. E trocava de carro sempre que os cavalos estivessem cansados, porque eu não sou a pessoa para viajar em carros de cavalos cansados. Coitados dos cavalos. Então...
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24: E
0: Ele assaltou a bomba de gasolina, mas não foi por mal.
1: Mas o rapaz tem má sina e acabou no tribunal.
2: O réu sabe porque é que foi presente a este tribunal?
3: Uma injustiça muito injusta, senhora doutora juíza.
2: Não vale a pena negar, porque os assaltos que fez a diversos postos revendedores de combustíveis foram quase todos gravados em vídeo, sendo fácil a identificação de si próprio como sendo você mesmo.
3: Uma injustiça muito injusta, senhora doutora juíza. Eu vou pôr um processo aos autores desses vídeos, porque eu tenho direito à minha privacidade e à defesa da minha imagem.
24: O meu constituinte não deixa de ter alguma razão. Esses vídeos só podem ser cassetes piratas absolutamente clandestinas, em que a imagem do meu cliente é aproveitada sem autorização do próprio.
2: Mal, mal, mal, mal, mal. Não me diga que o senhor advogado foi na conversa deste criminoso.
3: Ai, que injustiça mais injusta, senhora doutora juíza. Criminoso eu? Eu sou apenas um guerrilheiro do ELCPG. Sou um Robin dos Bosques do Exército da Luta contra o Preço da Gasolina. Viva o ELCPG! Viva!
24: Como vê, as ações do meu constituinte não são criminosas, mas sim políticas. Os assaltos praticados pelo meu cliente mais não foram do que manifestações de repúdio pelo preço da gasolina.
2: Isso não serve de atenuante, porque se toda a gente aceita o preço e paga, o réu é apenas uma minoria menor sem qualquer direito especial.
3: É uma injustiça muito injusta, porque o dinheiro que eu retirava lá dos postos de venda de gasolina acabava por voltar para lá, quando eu tinha que meter gasolina no meu carro. Era troca por troca e dá cá, toma lá.
2: Silêncio! O réu vai condenado em 10 anos. 10 anos, percebeu? Tem alguma coisa a dizer? Também acha que é uma injustiça muito injusta, acha?
3: Nem por isso, senhora doutora juíza. Ainda fica um saldo de 90 anos a meu favor, porque o ladrão que rouba a ladrão tem 100 anos de perdão.
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25: Os treinadores de futebol são cada vez mais exigentes. O Chutecas, defesa central do Futebol Clube, gira a bola que o diga.
26: Cheguei, pá. Olha, venho aqui todo partido. Sim? E feito em cacos. Ai, ai, o treino foi mesmo duríssimo. Estou cheio de tosse. Este novo treinador é cada vez mais exigente, pá.
27: Olha, mas és tu, ai. Meu Deus, parece que estou a sonhar. Mas já, já.
26: Já, pois, sim. Já, pois. É. Ai, o aqui, olha. E pelos vistos estava à minha espera. E, opa, assim para receber toda nua, só para ter.
27: Sabe, é que estou cheio de calor.
26: Cheio de calor, é? Aguenta-te aí. Oh, filha, que louco frio deste.
27: Olha, ai, deve ser do aquecimento central.
26: Do aquecimento central. Sim. Pois é. Olha, ainda bem que eu venho mais morto que vivo. Olha, Brice, e tu ainda achas que eu venho de ser, hein? Estou mais do que arrependido de ter ido para jogador de futebol, é o que eu te digo. Olha, se eu soubesse que os treinos este ano iam ser assim, olha, tinha ido para as obras.
27: Oh, querido, mas eu não te esperava tão cedo. Desculpa estar assim toda nua, mama, mas olha, de facto, é só por causa do aquecimento central.
26: Ah, filha. Eu ouvi. Bem, ô filha.
27: Ah,
26: agora penso o que são quatro horas ao frio, a correr, a saltar, a fazer ginástica, até aos encontros, imagina tu, e levantar peso, etc, etc, mas etc, não é? Bem, olha só, te digo, mas não dizes nada.
27: Não.
26: Aquele mister deve ser, mas é maluco da cabeça e dá-nos cabo do corpinho todo, é?
27: Realmente, ultimamente tem sentido que tu andas mesmo derreado de todo. Ou melhor, não tem sentido nada.
26: Ó filha, pelo amor de Deus. Ó filha, olha, tens que ter paciência. Deixa lá, filha. Nas próximas semanas eu arranjo uma lesão e fico cá em casa o resto do campeonato. Ou até mais. Bem, pronto, já te expliquei tudo agora. Bem, deixa-me pendurar o fato de treino.
27: Não.
26: Essa agora. É sempre no roupeiro que eu penduro o fato de treino. Mas o que é isto? Mas o que é que o mister faz aqui dentro do roupeiro?
4: Ai, chutecas. Eu disse que este ano não ia perder de vista nenhum dos meus jogadores, fosse lá onde fosse.
26: Mas isto assim também já é demais. O mister aqui em casa, hein? E mais, porquê é que a minha mulher está toda nua?
4: Ela não lhe disse que foi por causa do aquecimento central.
26: Do aquecimento central? Depois disso, até aí depois.
4: Então, e depois a meu pedido, ela ficou toda nua.
26: O quê?
4: Oh, homem, você tem que perceber que eu preciso saber todos os pormenores das vossas vidas, incluindo a vida íntima e sexual. Precisava saber se você tinha uma mulher devidamente satisfatória e nas devidas e completas condições. Assim, aproveitei o pretexto do calor do aquecimento central para examinar todos os pormenores. Estás a perceber ou não estás, ou não?
26: Aguenta aí os cavalos, ó mister. Aguenta aí. Não. Eu não estou a perceber mesmo nada. A minha vontade é dar com a cabeça contra as paredes.
4: Isso. Dá lá cabeçadas contra as paredes, porque tu precisas mesmo de fortalecer o teu jogo de cabeça. Vá, começa lá. 1, 2, cabeçada. 1, 2, cabeçada.
26: Mister, desculpa lá, é melhor usar o apito, mister. É que os exercícios são sempre com a pita dela. Sempre com a pita dela.
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27: Oh, compadre! Aquele espantalho que o compadre pôs ali no meio da sua sementeira com a cara do ministro das Finanças tem dado resultado!
4: Oh, um resultadão, comadre! Desde que eu pus ali aquele espantalho com a cara do ministro das Finanças, os passas apanharam tamanho susto que até já vieram devolver as sementes que tinham roubado na semana passada.
27: O que é que se passa, senhor polícia?
13: O que se passa, pergunto eu. Então a senhora virou?
4: sem fazer qualquer sinal.
0: Ah, desculpe lá, senhor polícia, mas tenho um sinal avariado. Olhe, e agora mesmo mandar arranjá-lo.
4: Então, e não podia ter feito sinal com o braço, não?
0: O quê? Pôr o braço fora do carro aqui nesta zona? O senhor guarda, desculpe, mas estas pulseiras e estes anéis custaram-me imenso a ganhar.
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2: Muito bom dia, uma melhor quarta-feira a começar mais uma edição da Supermanhã aqui na Benedito FM. Como sempre, eu sou Nuno Soares e faço-lhe companhia até às 10. Escreva-me para nunosoares@benditofm.pt ou visite o site da sua rádio em benditofm.pt. Até às 10. É comigo. Bom dia, uma ótima quarta.

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Quarta-feira com previsão de céu geralmente muito nublado, diminuindo gradualmente de nebulosidade a partir da tarde. Períodos de chuva ou aguaceiros mais intensos e frequentes na região centro até ao final da manhã. O vento será fraco a moderado do quadrante sul, rodando gradualmente para o quadrante norte a partir da tarde, sendo por vezes forte nas terras altas até ao início da manhã. Prevê-se também uma pequena descida da temperatura no litoral norte e centro.

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circular num carro com apenas 50 centímetros de largura? Pois, eu conheço algumas pessoas que não cabiam. Garantidamente que não cabiam. É verdade. À primeira vista, pode ser uma imagem gerada por inteligência artificial, mas não. A imagem de que eu falo é mesmo verdadeira. Fala de um Fiat Panda, o clássico Fiat Panda, que foi lançado na década de 1980 do século passado, mas que agora sofreu uma evolução. Eu não sei se é uma evolução, mas pronto. É o carro mais estreito do mundo, nesta versão modificada, com apenas 50 centímetros de largura, uma dimensão extraordinariamente estreita para um automóvel. Este Fiat Panda azul, equipado com um único farol, consegue transportar dois passageiros, o condutor e um acompanhante. Bem, só se o acompanhante for no banco de trás, porque eu não consigo ver duas pessoas num banco com 50 centímetros. Mas pronto, o carro utiliza o motor de uma scooter, é alimentado por duas baterias, alcança uma autonomia de 25 km com a carga completa e atinge uma velocidade máxima de 15 km por hora. O seu criador, um senhor chamado André Amarazzi, utilizou peças de um Fiat Panda de 1993 para construir esta versão, que tal como num carro normal, também usa quatro pneus, dois à frente e dois atrás, pesa 264 kg, tem 145 cm de altura e 340 cm de comprimento, segundo o Design Boom. Só falta dizer que o seu criador, o Sr. Maradzi, já pediu o reconhecimento oficial do carro mais pequeno, mais estreito do mundo, neste caso, já pediu o reconhecimento ao livro de recordes Guinness.

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1: A Avenida dos Bombeiros Voluntários da Nazaré está a ser alvo de várias intervenções para melhorar a circulação, a segurança e as infraestruturas. Os trabalhos incluem a reabilitação da rede de água, obras na zona pedonal e melhorias na drenagem de águas pluviais. A intervenção na rede de abastecimento decorre até 2 de outubro durante...

0: meia-noite. O conjunto dos trabalhos deverá estar concluído até ao final de novembro. A Universidade de Leiria Oeste assinala esta quarta-feira a abertura oficial do ano académico 2026-2027 numa sessão solene que decorrerá no Teatro José Lúcio da Silva em Leiria. A partir das 15 horas, a cerimónia contará com intervenções do reitor Carlos Rabadão e da Secretária de Estado do Ensino Superior. Haverá ainda a entrega de distinções a duas entidades da região e uma oração de sapiência por Jorge Portugal, diretor do Cotec Portugal. O encerramento ficará a cargo do trio Fado Improvável. A Câmara da Marinha Grande aprovou a abertura do concurso público para a reabilitação da Estrada Municipal 242-1, antiga Estrada Nacional 242-1, que liga a Marinha Grande a Viera de Leiria. A empreitada tem um preço base de 1,12 milhões de euros mais IVA e um prazo de execução de 180 dias. Os trabalhos incluem a renovação do pavimento e a reconstrução de uma passagem hidráulica danificada pelas fortes chuvas e inundações registadas no início do ano. Foi recentemente inaugurado na Rua Nossa Senhora da Nazaré, no Covão do Milho Turquelo, o mural Silvestre, o Gaiato, da autoria de António Paulino e Dylan. O mural integra uma rota histórico-cultural que liga Rio Maior à Batalha, com tótanos e códigos QR, que partilham memórias, testemunhos e histórias de agentes locais. Lúcia Salheiro, presidente da Terra Mágica das Lendas, explicou à Medita FM os objetivos deste mural e a importância de preservar a memória e a identidade turquel.
1: Então, o objetivo de fazer um mural com um burro numa empena perto da Capela de Nossa Senhora da Nazaré faz parte do projeto da Terra Mágica das Lendas, do estudo da Estrada Dona Maria Pia e Dona Maria I. A caminho dessa capela pintou-se, foi o Sr. Paulino, António Paulino de Turquel, que generosamente, ele e o seu filho, colaboraram na pintura daquele que é o maior painel ao longo da Estrada Dona Maria e que conta a história dos burros, que é o tema escolhido este ano. E lá está o burro do Sr. Silvestre, que atravessava a cheia do Rio Seco, que nasce na Benedita, mas que só transborda quando os invernos são muito rigorosos. Tinha um burro, e então com esse burro atravessava as pessoas de um lado para o outro, pagando-lhe 5 tostões.
0: A iniciativa da Terra Mágica das Lendas homenageia Áurea da Mata, poetisa popular e contadora de histórias da freguesia, e António Nogueira da Silva, figura histórica da comunidade turquelense e autor da obra Turquial Descamisado, Ler Bem e Devagar Prolonga a Vida. Leiria e Santa Combadão vão coordenar em 2027 a nova Rede Nacional de Jovens Músicos, criada para promover concertos com os vencedores do Prémio Jovens Músicos RTP Antena 2. A iniciativa junta ainda Idanha Nova, Amarante e Castelo Branco, com o objetivo de promover a circulação de jovens talentos e a descentralização cultural. A PSP registra um aumento de quase 5% nas ocorrências no último ano letivo no âmbito do programa Escola Segura. A operação envolve mais de 330 polícias e abrange cerca de 3 mil escolas. Entre os casos registados estão mais ofensas corporais e sexuais, tráfico de droga e apreensão de armas. Também aumentaram os casos de bullying, ciberbullying e violência no namoro, levando a PSP a reforçar as ações de prevenção junto das comunidades escolares. A fechar ficam as previsões do estado do tempo para esta quarta-feira. De acordo com o Instituto Português do Mar e da Atmosfera, esperado um dia de céu geralmente muito nublado, períodos de chuva por vezes forte no norte e centro até ao início da manhã e vento por vezes forte nas terras altas, descida da temperatura. É tudo. 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
7: Estou de volta para a segunda metade da emissão de quarta, meio da semana da Supermanhã. Eu sou Nuno Soares, é a altura para voltar à música, depois de conferida que está a atualidade informativa. Esta é a Benedita FM, em 88.1 e também em benditafm.pt. Uma excelente quarta-feira.

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Os filtros acumulam pó, pólen e outras partículas. Se não forem limpos regularmente, o equipamento perde eficiência, aumenta o consumo de energia e pode prejudicar a qualidade do ar. Uma limpeza periódica melhora o desempenho e prolonga a vida útil do aparelho.

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Esfregar os olhos quando sente comichão pode parecer um gesto inofensivo, mas os especialistas alertam que esta prática pode provocar problemas sérios na sua saúde ocular. A comichão nos olhos é frequentemente causada por alergias, olhos secos, irritação provocadas por poeiras ou corpos estranhos, ou ainda por inflamações nas pálpebras. No entanto, esfregar os olhos não resolve a causa do problema e até pode agravá-lo. Entre os riscos mais importantes está o desenvolvimento de uma doença que provoca o afinamento e deformação da córnea, afetando a qualidade da visão. O hábito de esfregar os olhos também pode causar pequenas lesões na córnea, conhecidas como abrasões, que são dolorosas e podem exigir tratamento médico. Além disso, a pressão exercida ao esfregar os olhos pode romper pequenos vasos sanguíneos, originando manchas vermelhas na superfície ocular. Embora geralmente desapareçam sem consequências, podem ser alarmantes. Outro perigo é a transmissão de infecções como conjuntivite. As mãos acumulam bactérias, vírus e outras impurezas ao longo do dia que podem ser facilmente transferidas para os olhos. Os especialistas recomendam que, em vez de esfregar os olhos, procure identificar a causa da irritação, lavar as mãos regularmente, utilizar lágrimas artificiais quando existe secura ocular e consultar um profissional de saúde caso os sintomas persistam. São algumas das medidas mais seguras para proteger a visão.

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Completa-se assim a emissão de quarta da Supermanhã na Bendita FM. A seguir é a Sandra Fonseca que vai conduzir o Expresso das 10. Eu cá estou novamente amanhã, logo a seguir às 8 da matina. Desejo-lhe uma boa quarta e até amanhã.

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1: Muito bom dia, está no ar o Expresso das 10 nesta quarta-feira, 30 de setembro, último dia do mês. Setembro está a despedir-se e nós aproveitamos estas duas horas para lhe fazer companhia com boa música, informações, dicas, claro, toda a energia que precisa para esta sua manhã de quarta-feira. Sou a Sandra Fonseca, vou estar consigo até ao meio-dia, por isso fique desse lado, aumente o volume do rádio, acompanhe-nos onde quer que esteja e deixe que o Expresso das 10 faça parte desta sua manhã. Bom dia.

E agora vamos saber como vai estar o tempo nesta quarta-feira. O dia começa assim com céu nublado e é períodos de chuva que poderão ser por vezes fortes nas regiões do centro, sobretudo durante esta manhã. Ao longo do dia a tendência é para uma melhoria gradual, com o céu a apresentar algumas abertas a partir da tarde. O vento também vai diminuir de intensidade, mas atenção às temperaturas, há uma descida dos valores. Para hoje, conto com uma máxima de 24 graus para o distrito de Leiria, 27 para o distrito de Santarém. Já sabe, guarda-chuva por perto e casaco também. Tenha uma excelente manhã. Agora com a música da Boba Espinha e Miguel Araújo, não é tarde nem é cedo. Ótima quarta-feira com a Benedita FM, onde quer que esteja, em casa, no carro, a trabalhar. Fique bem ligadinho com a Benedita FM. Estamos sempre consigo.

KPs, I got a feeling nesta manhã de quarta-feira, hoje fim de mês, 30 de setembro, a dizer-lhe que hoje se celebra o Dia Internacional da Tradução. Ora, foi escolhido o dia 30 por ser o dia de São Jerónimo, o padroeiro dos tradutores. Falecido a 30 de setembro, São Jerónimo foi quem traduziu a Bíblia para o latim, tornando-a assim mais acessível às populações. Fica então a nota para este Dia Internacional da Tradução. Um abraço especial para todos os tradutores que estão sintonizados com a Benedita FM. Vamos em frente com Porcelain, a música de Moby, para recordar nesta manhã de quarta-feira.

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4: Ótima quarta-feira com a Benedita FM, por aqui já sabe, música para todos os gostos e idades. E a seguir temos Shawn Mendes, que apresenta Cold in California, uma demo gravada originalmente em 2016 e agora editada oficialmente pela primeira vez, integrada na edição comemorativa dos 10 anos do álbum Illuminate. Sente-se apenas na voz e na guitarra. O tema recupera a essência acústica e intimista que marcou os primeiros anos de carreira de Shawn Mendes. Cold in California joga com o contraste entre o calor da Califórnia e o frio provocado pela ausência de alguém, uma canção sobre saudade e solidão. Vamos a ouvir Shawn Mendes, música nova, Cold in California, para escutar nesta manhã de quarta-feira.

0: Música de Heber Marques, este é amanhã, nesta manhã de quarta-feira. Agora é tempo para fazer uma pausa na música, para ficar ao som do sentido das palavras e se inspirar precisamente com as palavras de Carlos Cabrita.
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0: existem pessoas que com grande facilidade envolvem-se em mexericos, conversas fiadas, mentiras, exageros, ataques venenosos e observações negativas sobre a vida dos outros. Com a palavra, podemos espalhar o ódio, incentivar os outros ao medo e à malícia, espalhar a desinformação, desencorajar, ensinar o erro e arruinar reputações. Não há dúvida que podemos causar grandes estragos por meio da palavra, com o qual podemos fazer tanto bem. Também podemos causar estragos por omissão dessa mesma palavra, já que com frequência ficamos em silêncio quando deveríamos falar. Deixamos de corrigir os erros do próximo quando deveríamos abordá-los com a devida discrição e gentileza. Geralmente o mexerico envolve conversas inapropriadas sobre as pessoas que não estão presentes. Além do mais, a chamada fofoca quase sempre acrescenta erros e variações na informação que é transmitida. É muito sério, portanto, prejudicar a reputação de alguém. Por mais que esse dano possa parecer leve em muitos casos, não podemos descartar que aquilo que consideramos uma simples fofoca poderá causar na pessoa que é lesada danos muito maiores do que poderíamos imaginar. Pense nisto e seja feliz.
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4: Amanhã, mais neste mesmo horário, para já vamos deixar-lhe aqui uma boa dica para melhorar o seu ovo estrelado. Ora, adicionar algumas gotas de vinagre à clara de ovo enquanto este cozinha pode ajudar a torná-la mais firme e compacta, mantendo-se a gema líquida. A explicação está na acidez do vinagre, que favorece a coagulação das proteínas da clara. O truque passa por aquecer a frigideira, colocar o ovo e, quando a clara começar a cozinhar, juntar apenas algumas gotas de vinagre diretamente sobre a clara. A qualidade ou a quantidade deve ser reduzida para evitar que o sabor ácido se sobreponha ao do ovo. A técnica é especialmente indicada para quem prefere a clara bem cozinhada e definida, mas a gema ainda cremosa. Fica a nota para melhorar o seu ovo estrelado. Agora vamos ficar com Arian, música dos Maroon 5, nesta manhã de quarta.

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música de Kim Wilde, Cambodia, nesta manhã de quarta-feira. E agora, para anotar na sua agenda, no domingo, dia 4, o Castelo de Porto de Mós vai receber às 21 horas o espetáculo Estações Efêmeras, criado pelo Leirena Teatro. A iniciativa junta teatro, circo contemporâneo e participação da comunidade local numa criação inspirada na história e características do castelo. A entrada é gratuita, fica portanto a sugestão para a sua noite do próximo domingo. Multa, vamos ficar agora com David Carreira nesta manhã de quarta-feira. Depois há Amy Winehouse para recordar.

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De volta para a segunda parte deste Expresso das 10, nesta quarta-feira, 30 de setembro, o último dia do mês. Continuamos deste lado até ao meio-dia para fechar consigo esta manhã de fim de mês, sempre com boa música, companhia e, claro, os temas que mais lhe interessam. Ainda temos muito para partilhar nesta hora, por isso não saia daí.

0: 11:16, excelente quarta-feira com a Benedita FM. Agora tempo para Momento Ocupa-te e Vive.
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2: Ora viva, que sejas bem-vinda, que sejas bem-vindo. O medo faz parte da vida. E às vezes aparece precisamente quando estamos perante algo importante. Perante uma mudança, uma decisão, um sonho, uma oportunidade. O problema não é sentir medo. O problema é permitir que o medo escolha por nós. Por isso, hoje, pergunta: se eu não tivesse medo, o que teria coragem de fazer? Não precisas de eliminar o medo. Precisas simplesmente de caminhar com ele. Porque a coragem, não é ter medo. É não deixar que ele seja o teu comandante. O desafio de hoje é fazer uma pequena coisa que tens evitado por medo. Não precisa de ser grande. Precisa apenas de ser um pouco maior do que a tua vontade de fugir. A afirmação para hoje é: posso sentir medo e ainda assim avançar. Posso sentir medo e ainda assim avançar. O meu nome é Joaquim Sobreiro Duarte. E este foi mais um Momento Ocupa-te e Vive. Volto amanhã. E até lá, lembra-te, a vida acontece quando deixamos de adiar.
0: E foi assim este Momento Ocupa-te e Vive por Joaquim Sobreiro Duarte. Pois muito bem, agora vamos espreitar o que nos reserva o estado do tempo para esta quarta-feira. Amanhã começou com chuva, com céu nublado e com possibilidade de precipitação por vezes forte aqui na região centro, sobretudo durante esta manhã. Mas há boas notícias para a tarde. A chuva vai dando lugar a algumas abertas com melhoria gradual das condições meteorológicas. O vento também vai perder intensidade, mas as temperaturas descem ligeiramente. Conte nas máximas com 24 graus para o distrito de Leiria, 27 para o distrito de Santarém. A esta hora na Benedita estão 20 graus de temperatura. Callum Scott, You Are the Reason, para ouvir agora na sua rádio.

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E é daquelas pessoas que baixa o rádio quando está a estacionar. Ora, baixar o volume do rádio ao estacionar é um gesto comum que pode ajudar a concentração. Como a manobra exige atenção aos espelhos, volante, distâncias e obstáculos, reduzir o som permite ao cérebro processar menos informação ao mesmo tempo. Não significa que ouvir a rádio prejudique a condução. É apenas uma forma de ajustar o ambiente e momentos que exigem maior concentração. Fique desse lado, onde quer que esteja, com a Alex Warren, para ouvir agora.

11:33, tenha uma excelente quarta-feira na companhia certa da Benedita FM. Por aqui grandes músicas e também as melhores propostas, esta é para anotar na sua agenda. O Provelaria do Saria estará de regresso de 4 a 11 de outubro, aliás de 9, assim está correto, de 9 a 11 de outubro no Mercado de Santana em Leiria. São 3 dias em que o evento reúne 10 pastelarias e 7 doçarias, com degustações, cookings, workshops e demonstrações, bem como música. A entrada no evento é gratuita, então de 9 a 11 de novembro, o Mercado de Santana em Leiria recebe mais uma edição do Provelaria doçaria.

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Vizinhos com pôr do sol nesta manhã de quarta-feira. E agora temos música nova de Taylor Swift, o tema Patient Zero, tema de destaque de The Life of a Showgirl de Encore, a nova edição expandida do álbum, que inclui 4 novas canções. Com uma sonoridade pop melódica, Patient Zero expande o universo sonoro do álbum através de sintetizadores leves, uma batida marcada pelo groove e um refrão imediato, mantendo a assinatura pop característica de Taylor Swift. Vamos então ouvir a música nova na sua rádio, Taylor Swift, com este Patient Zero.

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1: E é assim que estamos a fechar esta nossa emissão de Expresso das 10 de quarta-feira. Foi ótimo estar consigo. Já sabe que estaremos de regresso amanhã à mesma hora, às 10, com mais propostas para si. Não saia daí, ao meio-dia chega Diogo Honório com Agenda Cultural. Fique bem com a sua rádio e a sua música. Ótima quarta-feira.

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1: O monólogo Aparição, de Luís Osório, sobe ao palco do Teatro José Lúcio da Silva, em Leiria, no dia 2 de outubro, às 21h30. Com a duração de 60 minutos, o espetáculo percorre a vida e obra de grandes escritores, abordando temas como a criação literária, o talento, o sucesso, o amor, a morte e as contradições da condição humana. Uma viagem marcada pelas grandezas e misérias dos autores e pelas suas histórias de vida. Arranca a 16 de outubro, no Armazém das Artes, em Alcobaça, o Territory, Fronteiras na Arte Pública, um programa expositivo e cultural com duração de 18 meses. O projeto reúne o trabalho de 10 artistas de reconhecimento internacional, com 3 exposições e 3 murais públicos em Alcobaça, Óbidos e Sines, além de conversas com artistas, programação digital e uma publicação bilingue. Carolina Sardinha apresenta na Passos, Galeria Municipal de Torres Vedras, até 14 de novembro, a exposição Aquela Força Escura. De referir que os trabalhos que constituem esta mostra são resultado de um longo processo que começou com a observação de fenómenos naturais e dos sentimentos profundos que os mesmos despertam. O Centro de Artes Vila Portela, em Leiria, acolhe uma exposição integrada no programa de exposições itinerantes da coleção de Serralves. A mostra reúne obras de Paula Rego, Jorge Queiroz e Sue Williams, 3 nomes de referência da arte contemporânea e que vai poder ser visitada até 31 de janeiro. Chegados aqui, fechamos mais uma agenda cultural com a garantia de que poderá recuperar todas estas e muitas outras notícias no nosso site em beneditafm.pt. Da minha parte é tudo, resta-me desejar-lhe uma boa continuação ligado à sua Benedita FM.
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1: Um autocarro da Mobilis da linha 13 incendiou-se em Gândara dos Olivais, em Leiria, ontem, tendo as chamas atingido e danificado uma habitação. Os 11 passageiros e os dois condutores saíram da viatura, sendo que uma pessoa foi transportada ao hospital. Três crianças foram também assistidas devido, sobretudo, à inalação de fumos e ansiedade. O alerta foi dado pelas 17h57. No local estiveram cerca de 30 operacionais e 18 viaturas. As causas do incêndio ainda são desconhecidas e a Câmara de Leiria vai verificar a manutenção e eventuais problemas comuns noutros veículos do mesmo modelo. A Avenida dos Bombeiros Voluntários de Nazaré está a ser alvo de várias intervenções para melhorar a circulação, a segurança e as infraestruturas. Os trabalhos incluem a reabilitação da rede de água, obras na zona pedonal e melhorias na drenagem de águas pluviais. A intervenção na rede de abastecimento decorre até 2 de outubro, durante a noite. O conjunto dos trabalhos deverá estar concluído até ao final de novembro. O Executivo da Câmara de Porto de Mós aprovou por unanimidade na última reunião do Executivo um protocolo de colaboração intermunicipal no âmbito da candidatura de Leiria à Capital Portuguesa da Cultura 2028. O presidente da autarquia, Jorge Vala, considera a candidatura importante para toda a região e garante que o município irá contribuir para a sua promoção.
2: Achamos que é um projeto que merece o reconhecimento do município de Porto de Mós, depois de ter merecido o reconhecimento da comunidade intermunicipal e, neste particular, de cada um dos municípios da região de Leiria, com envolvimento em torno de uma candidatura que nos parece muito importante, não só para Leiria, naturalmente, mas também para toda a região. Iremos fazer tudo para que, em termos de promoção, para que esta candidatura possa sair ganhadora, que é o que acreditamos.
1: A cidade vencedora será anunciada pelo Governo a 9 de dezembro. A Câmara da Marinha Grande aprovou a abertura do concurso público para a reabilitação da Estrada Municipal 242-1, antiga Estrada Nacional 242-1, que liga a Marinha Grande a Vieira de Leiria. A empreitada tem um preço base de 1,12 milhões de euros mais IVA e um prazo de execução de 180 dias. Os trabalhos incluem a renovação do pavimento e a reconstrução de uma passagem hidráulica danificada pelas fortes chuvas e inundações registadas no início do ano. A Universidade de Leiria Oeste assinala esta quarta-feira a abertura oficial do ano académico 2026-2027 numa sessão solene que decorrerá no Teatro José Lúcio da Silva em Leiria. A partir das 15 horas, a cerimónia contará com intervenções do reitor, Carlos Rabadão, e da

0: Secretária de Estado do Ensino Superior. Haverá ainda a entrega de distinções a duas entidades da região e uma oração de sapiência por Jorge Portugal, diretor do Cotec Portugal. O encerramento ficará a cargo do trio Fado Improvável. Laria e Santa Combadão vão coordenar em 2027 a nova Rede Nacional de Jovens Músicos, criada para promover concertos com os vencedores do Prémio Jovens Músicos RTP Antena 2. A iniciativa junta ainda Idanha Nova, Amarante e Castelo Branco, com o objetivo de promover a circulação de jovens talentos e a descentralização cultural. Arrancou esta quarta-feira a campanha de vacinação contra a gripe e a Covid-19 nos centros de saúde e nas farmácias de todo o país. Este ano, a vacinação gratuita contra a gripe foi alargada às crianças dos 2 aos 4 anos. Nas farmácias, podem ser vacinadas contra a gripe as pessoas dos 60 aos 84 anos e adultos dos 18 aos 59 com determinadas doenças de risco. Na vacinação contra a Covid-19, a idade recomendada passa dos 60 para os 70 anos, mantendo-se a vacinação para pessoas com maior risco de doença grave e para grupos vulneráveis. A campanha decorre até 31 de março. É tudo quanto a notícias, estas e outras, para consultar qualquer hora no nosso site em bernadita.fm.pt.
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1: Termina o mês de setembro. O outono entra-nos pela casa adentro e no correio é só faturas a caírem em cascata.
0: Acaba o mês de setembro com a carteira no choro. Por mais contas de que me lembro, só rindo é que se ganha o ouro.
2: Ora, ouçam esta. Estavam duas VIPs do Jet Set a comprar os seus relógios.
3: Olha, Rica, o meu custou 6 mil euros. Que tal, Rica?
4: Ah, que porcaria de relógio, Rica. Olha que o meu custou 20 mil euros.
2: Passa um pobre diabo e diz...
5: Ora, ora, o meu relógio só custou 3 euros e é muito mais avançado do que esses, ora.
6: Mais avançado?
5: Pois é, agora comparem lá. O meu vai ou não vai 10 minutos mais avançado do que os vossos, hein?
3: O compadre sabia que os membros do Estado e respectivos serviços trocam de carro, mesmo quando os carros ainda estão em bom estado.
7: Não sabia, mulher, mas já calculava, por acaso. Bem, isso revela bem o estado em que o Estado está. Cá para mim, por exemplo, se fosse secretário adjunto com qualquer secretário de Estado, só andava em carros em ótimo estado, novos e com muitos cavalos. E trocava de carro sempre que os cavalos estivessem cansados, porque eu não sou a pessoa para viajar em carros de cavalos cansados. Coitados dos cavalos. Então...
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3: Ele assaltou a bomba de gasolina, mas não foi por mal.
17: Mas o rapaz tem má sina e acabou no tribunal.
18: O réu sabe porque é que foi presente a este tribunal?
19: Uma injustiça. Uma injustiça muito injusta, senhora doutora juíza.
18: Não vale a pena negar, porque os assaltos que fez a diversos postos revendedores de combustíveis foram quase todos gravados em vídeo, sendo fácil a identificação de si próprio como sendo você mesmo.
19: Uma injustiça muito injusta, senhora doutora juíza. Eu vou pôr um processo aos autores desses vídeos, porque eu tenho direito à minha privacidade e à defesa da minha imagem.
2: O meu constituinte não deixa de ter alguma razão. Esses vídeos só podem ser cassetes piratas absolutamente clandestinas em que a imagem do meu cliente é aproveitada sem autorização do próprio.
18: Mal. Não me diga que o senhor advogado foi na conversa deste criminoso.
19: Ai, que injustiça mais injusta, senhora doutora juíza. Criminoso eu? Eu sou apenas um guerrilheiro do ELCPG. Sou um Robin dos Bosques do Exército da Luta contra o Preço da Gasolina. Viva o ELCPG! Viva!
2: Como vê, as ações do meu constituinte não são criminosas, mas sim políticas. Os assaltos praticados pelo meu cliente mais não foram do que manifestações de repúdio pelo preço da gasolina.
18: Isso não serve de atenuante, porque se toda a gente aceita o preço e paga, o réu é apenas uma minoria menor sem qualquer direito especial.
19: É uma injustiça muito injusta, porque o dinheiro que eu retirava lá dos postos de venda de gasolina acabava por voltar para lá, quando eu tinha que meter gasolina no meu carro. Era troca por troca e dá cá, toma lá.
18: Silêncio! O réu vai condenado em 10 anos. 10 anos, percebeu? Tem alguma coisa a dizer? Também acha que é uma injustiça muito injusta, acha?
19: Nem por isso, senhora doutora juíza. Ainda fica um saldo de 90 anos a meu favor. Porque o ladrão que rouba a ladrão tem 100 anos de perdão.
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0: Os treinadores de futebol são cada vez mais exigentes. O Chutecas, defesa central do Futebol Clube, gira a bola que o diga.
1: Cheguei, pá. Olha, venho aqui todo partido. Sim. E feito em cacos. Ai, ai, o treino foi mesmo duríssimo. Estou cheio de tosse. Okay, este novo treinador é cada vez mais exigente, pá.
2: Olha, mas és tu, ai. Meu Deus, parece que estou a sonhar. Mas já, já.
1: Já, pois, sim. Já, pois. Aqui, olha, você aqui, olha. E pelos vistos estavas à minha espera. E, opa, assim para receber toda nua, só para ter.
2: Olha, sabe, é que estou cheio de calor.
1: Cheio de calor, hein? Aguenta-te aí. Oh, filha, que louco me frisaste.
2: Olha, ai, deve ser do aquecimento central.
1: Do aquecimento central. Pois é. Olha, ainda bem que eu venho mais morto que vivo. Olha, Brice, e tu ainda achas que eu venho ser, hã? Estou mais do que arrependido de ter ido para jogador de futebol, é o que eu te digo. Olha, se eu soubesse que os treinos este ano iam ser assim, olha, tinha ido para as obras.
2: Oh, querido, mas eu não te esperava tão cedo. Desculpa estar assim toda nua, mama, mas olha, de facto, é só por causa do aquecimento central.
1: Filha. Filha. Agora penso o que são quatro horas ao frio, a correrem, a saltarem, a fazer ginástica, até aos encontrões, imagina tu, e levantar peso, etc, etc, mas etc, não é? Bem, olha só, te digo, mas não dizes nada.
2: Não.
1: Aquele mister deve ser, mas é maluco da cabeça e dá-nos cabo do corpinho todo, é?
2: Realmente, ultimamente tenho sentido que tu andas mesmo derreado de todo. Ou melhor, não tenho sentido nada.
1: Filha, pelo amor de Deus. Filha, olha, tens de ter paciência. Deixa lá, filha. Nas próximas semanas eu arranjo uma lesão e fico cá em casa o resto do campeonato. Ou até mais. Bem, pronto, já te expliquei tudo agora. Bem, deixa-me pendurar o fato de treino.
2: Não.
1: Não, é só agora. É sempre no roupeiro que eu penduro o fato de treino. Mas o que é isto? Mas o que é que o mister faz aqui dentro do roupeiro?
3: Ai, Chutecas. Eu disse-lhe que este ano não ia perder de vista nenhum dos meus jogadores, fosse mal que fosse, não disse...
1: Mas isto assim também já é demais. O mister aqui em casa, hein? E mais, porquê que a minha mulher está toda nua?
3: Ela não lhe disse que foi por causa do aquecimento central.
1: Do aquecimento central? Pois disse, até depois.
3: Então, depois a meu pedido, ela ficou toda nua.
1: O quê?
3: Oh, homem, você tem que perceber que eu preciso saber todos os pormenores das vossas vidas, incluindo a vida íntima e sexual. Precisava saber se você tinha uma mulher devidamente satisfatória e nas devidas e completas condições. Assim, aproveitei o pretexto do calor do aquecimento central para examinar todos os pormenores. Estás a perceber ou não estás? Ou não?
1: Aguenta aí os cavalos, ó mister. Aguenta aí. Não. Eu não estou a perceber mesmo nada. A minha vontade é dar com a cabeça contra as paredes.
3: Isso. Dá lá cabeçadas contra as paredes, porque tu precisas mesmo de fortalecer o teu jogo de cabeça. Vá, começa lá. 1, 2, cabeçada. 1, 2, cabeçada.
1: Mister, desculpa lá, é melhor usar o apito, mister. É que os exercícios são sempre com a pita dela. Sempre com a pita dela.
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10: Oh, compadre! Aquele espantalho que o compadre pôs ali no meio da sua sementeira com a cara do ministro das Finanças tem dado resultado!
3: Oh, um resultadão, comadre! Desde que eu pus ali aquele espantalho com a cara do ministro das Finanças, os passas apanharam tamanho de susto que até já vieram devolver as sementes que tinham roubado na semana passada.
11: O que é que se passa, senhor polícia?
12: O que se passa, pergunto eu. Então a senhora virou sem fazer qualquer sinal.
11: Desculpe lá, senhor polícia, mas tenho o sinal avariado. Olhe, e agora mesmo andar arranjá-lo.
12: Então, e não podia ter feito sinal com o braço, não?
11: O quê? Pôr o braço fora do carro aqui nesta zona? O senhor guarda, desculpe, mas estas pulseiras e estes anéis custaram-me imenso a ganhar.
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1: O monólogo Aparição, de Luís Osório, sobe ao palco do Teatro José Lúcio da Silva, em Leiria, no dia 2 de outubro, às 21h30. Com a duração de 60 minutos, o espetáculo percorre a vida e obra de grandes escritores, abordando temas como a criação literária, o talento, o sucesso, o amor, a morte e as contradições da condição humana. Uma viagem marcada pelas grandezas e misérias dos autores e pelas suas histórias de vida. Carolina Sardinha apresenta na Passos, Galeria Municipal de Torres Vedras, até 14 de novembro, a exposição Aquela Força Escura. De referir que os trabalhos que constituem esta mostra são resultado de um longo processo que começou com a observação de fenómenos naturais e dos sentimentos profundos que os mesmos despertam. Arranca a 16 de outubro, no Armazém das Artes, em Alcobaça, o Territory, Fronteiras na Arte Pública. Um programa expositivo e cultural com duração de 18 meses. O projeto reúne o trabalho de 10 artistas de reconhecimento internacional, com 3 exposições e 3 murais públicos em Alcobaça, Óbidos e Sines, além de conversas com artistas, programação digital e uma publicação bilingue. O Centro de Artes Vila Portela, em Leiria, acolhe uma exposição integrada no programa de exposições itinerantes da coleção de Serralves. A mostra reúne obras de Paulo Arrego, Jorge Queiroz e Sue Williams, 3 nomes de referência da arte contemporânea e que vai poder ser visitada até 31 de janeiro. E é deste modo que terminamos mais uma Agenda Cultural. Todas estas e outras notícias podem ser recuperadas no site da sua rádio em beneditafm.pt. Da minha parte é tudo. Tenho uma ótima continuação com a sua Benedita FM.
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Muito boa tarde, este é o Sons da Tarde, o programa que o acompanha semanalmente entre as 15 e as 18. Venha daí e faça-nos companhia nesta quarta-feira. Vamos dar início a mais uma tarde de grandes sons que creio vão completar o seu dia. Tenha então uma boa tarde connosco aqui na sua Bendita FM.

Quanto a efemérides, ouça agora quais os principais acontecimentos registados a 30 de setembro. Então, em 1452, surge o primeiro livro impresso, a Bíblia de Gutenberg. Em 1971, estreia-se a ópera de Mozart, A Flauta Mágica. Em 1834, num só dia, Jack o Estripador faz duas vítimas fatais. Ainda a 30 de setembro, mas no ano de 1955, morre James Dean, ator norte-americano. Em 1966, dá-se a independência de Botswana e, por fim, em 1985, morre em Pasadena, na Califórnia, o norte-americano Charles Richter, aos 85 anos de idade. Sismólogo que inventou uma escala para medir a magnitude dos tremores de terra e que tem o seu nome.

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E esta quarta-feira promete. Por isso, faça o que fizer, até às 18, leve a Benedita FM consigo e tenha uma boa tarde. Escreve

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Para já saiba quais as previsões do tempo para amanhã. É esperado um dia de céu em geral pouco nublado e pequena descida da temperatura.

A seguir, para ouvir na Benedita FM, as notícias bem fresquinhas das 16 horas para conferir aqui na sua rádio. Quanto a nós, voltamos logo depois com mais músicas do Sons da Tarde.

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1: A Câmara de Alcobaça já está a preparar a segunda fase da área de localização empresarial da Benedita, na Quinta da Serra, junto ao IC2. Em declarações à Benedita FM, o presidente da autarquia, Hermínio Rodrigues, adiantou que o processo avança depois de terem sido vendidos 75% dos lotes da Alep e de já terem começado a ser construídas algumas das empresas que ali se vão instalar. A segunda fase representa um investimento estimado de 5 milhões de euros, estando previsto para o próximo mês o lançamento do concurso para a elaboração do respectivo projeto.
2: Está na fase de começarmos a trabalhar e já estamos a trabalhar de avançar para a segunda fase, ou seja, ao compromisso deste Presidente, desde sempre que automaticamente estivessem vendidos 75% dos terrenos e começasse a construção dos mesmos, que é fundamental, não é só a venda, é agora começar a ver a construção, que já existe construção no terreno, nós já temos projetos aprovados, vamos começar a trabalhar na segunda fase porque é mais que merecido para aquele povo empreendedor que é o povo da Benedita. Espero lançar no próximo mês o concurso também de projeto para a segunda fase.
1: Recorde-se que a primeira fase da Alep foi inaugurada a 28 de março de 2025 e conta com 73,7 hectares distribuídos por 73 parcelas. Uma mulher de 38 anos foi constituída arguida pela GNR na sequência de uma investigação a um furto numa residência ocorrida 27 de setembro em Casal do Guerra, na Benedita. O núcleo de investigação criminal de Caldas da Rainha realizou 4 buscas, 3 domiciliárias e 1 veículo na Moita do Poço, Turquel. A operação permitiu recuperar um computador portátil, 1 par de colunas de som e 1 mochila que serão devolvidos ao legítimo proprietário. O suspeito, com antecedentes criminais pelo mesmo tipo de crime, foi constituída arguida e os factos comunicados ao Tribunal Judicial de Alcobaça. O Executivo da Câmara de Porto de Mós aprovou por unanimidade na última reunião do Executivo um protocolo de colaboração intermunicipal no âmbito da candidatura de Leiria à Capital Portuguesa da Cultura 2028. O presidente da autarquia, Jorge Vala, considera a candidatura importante para toda a região e garante que o município irá contribuir para a sua promoção.
3: Achamos que é um projeto que merece o reconhecimento do município de Porto de Mós, depois de ter merecido o reconhecimento da comunidade intermunicipal e, neste particular, de cada um dos municípios da região de Leiria, com envolvimento em torno de uma candidatura que nos parece muito importante, não só para Leiria, naturalmente, mas também para toda a região. Iremos fazer tudo para que, em termos de promoção, para que esta candidatura possa sair ganhadora, que é o que acreditamos.
1: A cidade vencedora será anunciada pelo Governo a 9 de dezembro. Um autocarro da Mobilis da linha 13 incendiou-se em Gândara dos Olivais, em Leiria, ontem, tendo as chamas atingido e danificado uma habitação. Os 11 passageiros e os 2 condutores saíram da viatura, sendo que 1 pessoa foi transportada ao hospital. 3 crianças foram também assistidas devido, sobretudo, à inalação de fumos e ansiedade. O alerta foi dado pelas 17h57. No local estiveram cerca de 30 operacionais e 18 viaturas. As causas do incêndio ainda são desconhecidas e a Câmara de Leiria vai verificar a manutenção e eventuais problemas comuns noutros veículos do mesmo modelo. O município de Leiria recebeu o prémio de reconhecimento às câmaras municipais com melhor índice de transparência após alcançar 97,1% na avaliação da DINTRA. Foram cumpridos 134 dos 138 indicadores avaliados, colocando Leiria no 3º lugar entre as capitais de distrito. A distinção foi entregue na segunda-feira em Lousada, no âmbito do Congresso da Transparência Municipal. Termina esta quarta-feira o prazo para identificar e registar gratuitamente terrenos no balcão único do prédio BUPI. A partir de amanhã, cada representação gráfica georreferenciada passa a custar 15 euros até ao 9º registro e 10 euros a partir do 10º. Atualmente estão identificadas 46% da área do continente e 37% da Madeira. As representações georreferenciadas são também obrigatórias para candidaturas a determinados apoios financeiros destinados a prédios rústicos ou mistos. É tudo quanto a notícias, estas e outras, para consultar qualquer hora no nosso site em beneditafm.pt.
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Muito boa tarde, cá estamos novamente para a segunda parte de Sons da Tarde. Para si que só agora nos sintonizou, seja então muito bem-vindo ao nosso programa. Vamos ficar com mais música? Tenha uma ótima tarde.

tarde de quarta-feira junto de nós. Obrigada pela sua preferência. 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

E agora que se encontramos mais ou menos pela hora do lanche, aproveite para fazer uma pausa a ouvir, é claro, as músicas dos Sons da Tarde. É a combinação perfeita. Tenha um bom apetite.

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para a última parte do nosso programa. Já sabe, até à hora certa, às 18, somos a sua companhia. Temos para si reservados os grandes sons da tarde. Fique connosco e passe um ótimo fim de tarde.

Para já saiba quais as previsões do tempo para amanhã. É esperado um dia de céu em geral pouco nublado e pequena descida da temperatura.

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5: Boa tarde, com a companhia da Benedita FM. As grandes músicas passam na sua rádio. Agora uma sequência de três com Maroon 5 e depois Gavin James e os One Republic. Fique para ouvir.

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Para já, deixo-vos com o último tema da nossa emissão de hoje, fazendo votos para que o programa tenha sido do seu agrado. Voltarei amanhã às 15. Até lá, fique bem e fique com a Benedita FM. Até amanhã.

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1: Uma mulher de 38 anos foi constituída arguida pela GNR na sequência de uma investigação a um furto numa residência ocorrida 27 de setembro em Casal do Guerra, na Penedita. O núcleo de investigação criminal de Caldas da Rainha realizou 4 buscas, 3 domiciliárias e uma em veículo na Moita do Poço, Turquel. A operação permitiu recuperar um

0: Quinta da Serra, junto ao IC2. Em declarações à Benedita FM, o presidente da autarquia, Hermínio Rodrigues, adiantou que o processo avança depois de terem sido vendidos 75% dos lotes da Alep e de já terem começado a ser construídas algumas das empresas que ali se vão instalar. A segunda fase representa um investimento estimado de 5 milhões de euros, estando previsto para o próximo mês o lançamento do concurso para a elaboração do respectivo projeto.
1: Está na fase de começarmos a trabalhar e já estamos a trabalhar de avançar para a segunda fase, ou seja, ao compromisso deste Presidente, desde sempre que automaticamente que estivessem vendidos 75% dos terrenos e começasse a construção dos mesmos, que é fundamental, não é só a venda, é agora começar a ver a construção, que já existe a construção no terreno, nós já temos projetos aprovados, vamos começar a trabalhar na segunda fase, porque é mais que merecido para aquele povo empreendedor que é o povo da Benedita. Espero lançar no próximo mês o concurso também de projeto para a segunda fase.
0: Recorde-se que a primeira fase da Alep foi inaugurada a 28 de março de 2025 e conta com 73,7 hectares distribuídos por 73 parcelas. Cerca de 40 bombeiros da Corporação da Nazaré puseram na terça-feira os capacetes junto ao quartel numa ação de protesto em que exigem a demissão do presidente da direção da Associação Humanitária José Salles. Os operacionais alegam perda de confiança na liderança e denunciam situações de diferenciação entre bombeiros, pressões e interferências em matérias operacionais. Segundo os bombeiros, mais de 88% manifestaram falta de confiança na atual direção. José Salles confirmou que o assunto seria analisado numa reunião com o presidente da Câmara de Nazaré, afirmando estar disponível para apresentar a demissão. O responsável diz ainda ter documentação que, segundo ele, refuta as acusações. Apesar do protesto, os bombeiros garantem que o socorro à população continuará a ser assegurado. O Executivo da Câmara de Porto de Mós aprovou por unanimidade na última reunião do Executivo um protocolo de colaboração intermunicipal no âmbito da candidatura de Lariá à Capital Portuguesa da Cultura 2028. O presidente da autarquia, Jorge Vala, considera a candidatura importante para toda a região e garante que o município irá contribuir para a sua promoção.
2: Achamos que é um projeto que merece o reconhecimento do município de Porto de Mós, depois de ter merecido o reconhecimento da comunidade intermunicipal e, neste particular, de cada um dos municípios da região da Iria, com envolvimento em torno de uma candidatura que nos parece muito importante, não só para a Iria, naturalmente, mas também para toda a região. Iremos fazer tudo para que, em termos de promoção, para que esta candidatura possa sair ganhadora, que é o que acreditamos.
0: A cidade vencedora será anunciada pelo Governo a 9 de dezembro. O município de Lariá recebeu o prémio de reconhecimento às câmaras municipais com melhor índice de transparência, após alcançar 97,1% na avaliação da DINTRA. Foram cumpridos 134 dos 138 indicadores avaliados, colocando Lariá no terceiro lugar entre as capitais de distrito. A distinção foi entregue na segunda-feira, em Lousada, no âmbito do Congresso da Transparência Municipal. A WWF Portugal alerta que a ocupação de zonas inundáveis, a impermeabilização dos solos e a alteração dos cursos de água estão a agravar o impacto das cheias. Num documento divulgado a propósito do Dia Nacional da Água, a organização defende medidas de prevenção, como a recuperação de zonas inundáveis, a devolução de espaços aos rios e também o reforço dos sistemas de alerta. A WWF lembra que Portugal continental tem 63 áreas identificadas como de risco potencial significativo de inundações e sublinha que, apesar das alterações climáticas aumentarem a frequência de fenómenos extremos, a prevenção pode reduzir os seus impactos. A fechar ficam as previsões do estado do tempo para esta quinta-feira, 1 de outubro. De acordo com o Instituto Português do Mar e da Atmosfera, é esperado um dia de céu pouco nublado e pequena descida da temperatura. 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
1: Boa tarde, seja bem-vindo aos discos pedidos da Benedita FM. Eu sou a Paula Delgado, faço-lhe companhia até às 20 e faço-lhe o convite para ligar o nosso número de telefone e pedir a sua música. 262-929-932 é o número que está à sua disposição para que termine o seu dia ao som da música que gosta de ouvir. Vamos começar com o pedido do Hugo Salvador, ligou de Samora Correia. Quero ouvir a Karina, Siga a Dança. Dedica para mim, para a Maria Isabel e para o pai.

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1: O Carlos Dias ligou da Sindieira. Quer ouvir Fernando Correia Marques, Coração Traidor, dedica às suas princesas José Luís, Helena Silva, Isabel Silvestre, Hermelinda Lopes, Maria Fernanda, Natália Francisco, toda a equipa da Benedita FM, todos os doentes com boas melhoras, todos os aniversariantes com feliz aniversário e todos os ouvintes.

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O ardido pediu Roberto Carlos. Vamos ouvir Quando Eu Quero Falar com Deus, para dedicar à Ivane, ao Alexandre, ao Arlindo Plácido, à Maria da Conceição e também à Filipa.

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2: Vamos prosseguir com mais um pedido. É do João Ferreira, ligou da Brunhosa. Quero ouvir o Mário Gil, Pegadas na Areia. Dedica para a mãe, para a filha, para as amigas Cristina, Dora e Joana, para o amigo José 30, equipa da Benedita FM e todo o auditório também.

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1: Prosseguimos com o pedido da Cremilde Santos. Ligou o dia da gorda, quer ouvir Jorge Ferreira, uma rosa na roseira, dedica para a sua família, para a sua estrelinha Isabel Silvestre, amiga Cecília, Hugo Salvador com beijinho, Rosário Branco, para mim e para todos os ouvintes.

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4: A Helena Silva ligou da Fonte Santa, quer ouvir Buba Espinho e Bandidos do Canto Um Dia e de Voltar. Dedica para a Isabel Silvestre, Manuela de Deus, Carlos Dias e família, Ermelinda Lopes, Maria Isabel, locutora de serviço e todo o auditório.

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1: E vamos para mais um pedido que chegou pelo 262-929-932. É da Filipa, ligou de São Martim, quer ouvir Barca à Vela Farol, para dedicar a todos os familiares e amigos e a todo o auditório.

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1: A terminar a primeira hora de discos pedidos, o pedido do Francisco Matos da Batalha. Quero ouvir o Prince com Purple Rain, dedica para todo o auditório. Voltamos depois das 19. Até já.

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0: volta com a segunda e última hora de discos pedidos. Se quiser, ainda pode ligar o 262-929-932. Venha daí, junte-se a nós, termine esta quarta-feira ao som da música que gosta de ouvir. Vamos iniciar esta hora com o pedido da Irmelinda Lopes. Ligou da Charneca do Rio Seco, quer ouvir o Zé Amaro. Vamos ouvi-lo com a Lúcia Pérez no tema Ama-me, para dedicar para ela e seu marido, também para a Isabel Silvestre, Helena Silva, Carlos Dias e família, locutora e restante auditório, com uma boa noite de quarta-feira.
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1: A Isabel Silvestre dos Casais da Boa Vista quer ouvir o Fernando Correia Marques Acordar Meu Coração. Dedica para toda a família, também para a Helena Silva, Cremilde Santos, Maria Isabel, Ermelinda Lopes, locutora e todo o auditório, com a continuação de uma boa semana.

O Agostinho Brites ligou do Casalinho, quer ouvir a Diana Gil. É disto que o meu povo gosta, dedica aos filhos, aos netos, à equipa da Benedita FM, com a continuação de uma boa semana.

O Diogo Agostinho de Caldas da Rainha quer ouvir Belito Campos. Liga para o Belito, dedica para toda a equipa da Benedita FM e todo o auditório.

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6: O João de Tomar quer ouvir Toto com África, dedica para os seus familiares e todas as suas amizades.

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1: E vamos para o próximo pedido. É da Alice Infante, ligou de Óbidos. Quero ouvir a Marisa com beijos. Dedica para toda a equipa da Benedita FM e todo o auditório.

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2: Rafaela Pinheiro de Rio Maior quer ouvir Salvador Sobral com Ney Mato Grosso. Bambam, dedica para as colegas de trabalho e para todo o auditório. Meu coração faz...

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4: Jorge da Nazaré quer ouvir Dire Straits Brothers in Arms. Dedica para os familiares e amigos, todos os nazarenos, a equipa da Benedita FM e todo o auditório. Depois terminamos com o pedido do Pedro de Pataias. Quer ouvir Swept Dragons, I Am Free, para dedicar a todo o auditório. Voltamos amanhã com mais discos pedidos. Obrigada pela companhia. Continuação de uma boa tarde, uma ótima noite e a continuação também de uma excelente semana. Vamos à música. Até amanhã.

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Olá, muito boa noite, seja bem-vindo ao Brilho da Música desta quarta-feira. Eu sou o Elvis Raimundo e vou estar consigo até às 22 horas com o seu melhor início de serão. Boa noite.

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Seguimos com mais música aqui no Brilho da Música desta noite.

Está o fantástico John Newman com a canção Losing Sleep aqui no Brinde da Música desta quarta-feira, 30 de setembro, a última quarta-feira do mês de setembro de 2026, caso esteja distraído. Seguimos com Bruno Mars e B.O.B. Beautiful girls all over. Um tema que já tem alguns anos. Chama-se Nothing on You.

Chegamos assim ao final da primeira parte do programa de hoje. Venha assinalar o horário das 9 da noite. Aproveite para acertar o seu relógio com o da Benedita FM. Depois das 9 voltamos com mais 60 minutos de música para si. Obrigado. Até já.

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Seja então bem-vindo. Já estamos na segunda parte do Brilho da Música aqui na Benedita FM desta quarta-feira. Abrimos a segunda hora com a Sienna Spiro com Material Lover. Ficamos agora em jeito de recordação com a Amy Winehouse e o tema Tears Dry.

Está a grande Adele com a canção I Drink Wine. Quem diz grande, grande cantora. Ela também já foi grande de outra forma, mas entretanto melhorou, tratou-se e já não está tão grande. Passam 14 minutos das 9 da noite. Atrás tivemos a Amy Winehouse com Tears Dry on Their Own, aqui na Benedita FM. Este é o Brilho da Música, se só agora está sintonizado, consigo segundas e quartas, 20, 22 horas, não tem nada que enganar. Estes são os primeiros acordes da guitarra de Sheryl Crow com uma canção que se chama Sweet Child of Mine, dos Guns N' Roses, aqui numa versão bastante interessante.

Paciente Zero, Taylor Swift, aqui no Brilho da Música desta noite. A Taylor Swift foi uma das grandes vencedoras dos Video Music Awards 2026, os prémios da MTV. Apesar de a MTV ter terminado com a transmissão de vários canais de música para a Europa, a MTV continua a emitir nos Estados Unidos da América e também há alguns países europeus apenas com o canal generalista, com vários reality shows, mas as entregas de prémios continuam e este ano foi até, desde 2015, a edição mais vista da entrega de prémios dos Video Music Awards desde 2015. Estão para já contabilizados cerca de 5 milhões, pelo menos de 5 milhões de espectadores que assistiram à cerimónia que premiou Madonna, que foi a grande vencedora da noite, com 7 prémios: Artista do Ano, Melhor Álbum, Melhor Clipe, Melhor Dança, Melhor Fotografia, Melhor Coreografia, Melhor Colaboração. Taylor Swift também levou alguns prémios, 3 prémios, incluindo o Videoclipe do Ano, que vai para o tema The Fate of Ophelia. Não foi a canção que escutamos, acabamos de escutar a música nova do álbum novo, que se chama Patient Zero. A canção chama-se Patient Zero, mas o álbum novo chama-se The Life of a Showgirl, The Encore, que foi escrito pela própria cantora. O vídeo deste Patient Zero conta com a participação de atores bastante conhecidos, como é o caso de Colin Farrell e da Dakota Johnson. Curiosamente, Taylor Swift, a música da Taylor Swift é uma música que os médicos confirmaram que pode ajudar a salvar vidas. É que a Taylor Swift tem uma música que se chama Pink Clouding, que tem uma batida de 106 batimentos por minuto, um ritmo que se encontra dentro da velocidade recomendada para fazer CPR, compressões torácicas durante a reanimação cardiopulmonar. Numa paragem cardíaca, as compressões realizadas no adulto devem ser feitas a um ritmo de 100 a 120 por minuto. A música da Taylor Swift tem 106 batimentos por minuto. Mas não é só essa música. Há várias músicas que podem ser usadas para o efeito. Usados? Esperemos que não. O Uptown Funk do Mark Ronson e do Bruno Mars, Rolling in the Deep da Adele, Jolene de Dolly Parton e este Staying Alive dos Bee Gees.

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São os Rudimental com Waiting All Night e a participação de Ella Heyer. Faltam 5 minutos para as 10 da noite. Ainda conseguimos escutar Build a Better World dos London Electricity com

E assim que chegamos ao final de 2 horas de brilho da música, foi ótimo poder estar consigo. Não perca já a seguir às 22 horas a atualidade da informação e logo depois o seu programa das quartas à noite, O Outro Lado da Noite com João Fragoso, é já a seguir. O brilho regressa na próxima semana, na segunda, às 20. Boa semana, fique bem, boa noite.

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2: A Câmara de Alcobaça já está a preparar a segunda fase da área de localização empresarial da Benedita, na Quinta da Serra, junto ao IC2. Em declarações à Benedita FM, o presidente da autarquia, Hermínio Rodrigues, adiantou que o processo avança depois de terem sido vendidos 75% dos lotes da Alep e de já terem começado a ser construídas algumas das empresas que ali se vão instalar. A segunda fase representa um investimento estimado de 5 milhões de euros, estando previsto para o próximo mês o lançamento do concurso para a elaboração do respectivo projeto.
3: Está na fase de começarmos a trabalhar e já estamos a trabalhar de avançar para a segunda fase, ou seja, ao compromisso deste Presidente, desde sempre que automaticamente estivessem vendidos 75% dos terrenos e começasse a construção dos mesmos, que é fundamental, não é só a venda, é agora começar a ver a construção, que já existe construção no terreno, nós já temos projetos aprovados, vamos começar a trabalhar na segunda fase, porque é mais que merecido para aquele povo empreendedor que é o povo da Benedita. Espero lançar no próximo mês o concurso também de projeto para a segunda fase.
2: Recorde-se que a primeira fase da Alep foi inaugurada a 28 de março de 2025 e conta com 73,7 hectares distribuídos por 73 parcelas. Uma mulher de 38 anos foi constituída arguida pela GNR na sequência de uma investigação a um furto numa residência ocorrida 27 de setembro em Casal do Guerra, na Benedita. O núcleo de investigação criminal de Caldas da Rainha realizou 4 buscas, 3 domiciliárias e 1 em veículo, na Moita do Poço Turquel. A operação permitiu recuperar um computador portátil, 1 par de colunas de som e 1 mochila, que serão devolvidos ao legítimo proprietário. O suspeito, com antecedentes criminais pelo mesmo tipo de crime, foi constituído arguida e os factos comunicados ao Tribunal Judicial de Alcobaça. Cerca de 40 bombeiros da Corporação da Nazaré puseram na terça-feira os capacetes junto ao quartel numa ação de protesto em que exigem a admissão do presidente da direção da Associação Humanitária José Salles. Os operacionais alegam perda de confiança na liderança e denunciam situações de diferenciação entre bombeiros, pressões e interferências em matérias operacionais. Segundo os bombeiros, mais de 88% manifestaram falta de confiança na atual direção. José Salles confirmou que o assunto seria analisado numa reunião com o presidente da Câmara de Nazaré, afirmando estar disponível para apresentar a demissão. O responsável diz ainda ter documentação que, segundo ele, refuta as acusações. Apesar do protesto, os bombeiros garantem que o socorro à população continuará a ser assegurado. O município de Leiria recebeu o prémio de reconhecimento às câmaras municipais com o melhor índice de transparência após

0: de várias intervenções para melhorar a circulação, a segurança e as infraestruturas. Os trabalhos incluem a reabilitação da rede de água, obras na zona pedonal e melhorias na drenagem de águas pluviais. A intervenção na rede de abastecimento decorre até 2 de outubro, durante a noite. O conjunto dos trabalhos deverá estar concluído até ao final de novembro. Termina esta quarta-feira o prazo para identificar e registar gratuitamente terrenos no balcão único do prédio BUPI. A partir de amanhã, cada representação gráfica georreferenciada passa a custar 15 euros até ao 9º registro e 10 euros a partir do 10º. Atualmente estão identificadas 46% da área do continente e 37% da Madeira. As representações georreferenciadas são também obrigatórias para candidaturas a determinados apoios financeiros destinados a prédios rústicos ou mistos. É tudo quanto a notícias, estas e outras, para consultar qualquer hora no nosso site em benedito.fm.pt.
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4: Super Manhã. 16 graus. 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
7: Olá, muito boa noite. A noite ganha agora uma nova banda sonora. Estamos a começar o Outro Lado da Noite aqui na Benedita FM. Durante as próximas horas vamos acompanhá-lo com músicas que marcaram gerações, temas inesquecíveis e algumas novidades pelo caminho. Onde quer que esteja, em casa, ao volante ou no trabalho, agradecemos a sua companhia. Relaxe, aumente o volume e deixe-se levar pelas emoções da música. O meu nome é João Fragoso e convido-o a descobrir connosco O Outro Lado da Noite. Sejam muito bem-vindos.

Passam agora 22 minutos das 22 horas na Benedita FM, às quartas-feiras, entre as 22 horas e a meia-noite. Este é um espaço para quem gosta de ouvir música sem pressa, descobrir histórias por detrás das canções e encontrar na rádio uma companhia discreta e sincera. O meu nome é João Fragoso e convido-o a fazer esta viagem comigo. Espero que esta seleção musical seja do seu inteiro agrado. Tenha uma boa noite com a Benedita FM.

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5: Este é o Outro Lado da Noite, aqui na Benedita FM. Existem músicas que envelhecem connosco, mudam os anos, mudam as pessoas, mudam as histórias, mas aquela canção continua sempre lá. E seguimos noite dentro porque há músicas que merecem ser ouvidas

Estamos agora a 15 minutos, precisamente, das 23 horas. Espero que esta seleção musical esteja a tornar a sua noite ainda mais agradável. Se acaba de chegar, seja muito bem-vindo. Se está connosco desde o início, obrigado por continuar desse lado. A nossa viagem musical continua pelo outro lado da noite, aqui na Benedita FM.

Estamos praticamente no final desta primeira parte. Fique desse lado depois de uma curta pausa. Voltamos a abrir as portas do outro lado da noite, porque as melhores histórias ainda estão por vir. Conto consigo. Até já.

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Começamos esta segunda hora do Outro Lado da Noite com a música de Bianca Barros. Temos ainda muito mais canções para ouvir sem pressa, recordar e sentir, porque há sempre algo para descobrir no Outro Lado da Noite.

E continuamos a nossa viagem musical aqui pelo outro lado da noite. Esta é uma das canções que passa com alguma frequência. Vamos lá agora saber porquê. Os Toto com I'll Be Over You. Obrigado por partilhar connosco este pedaço da sua noite de quarta-feira. A rádio aproxima pessoas e esta noite estamos uma vez mais juntos através da música. Continue connosco.

Existem canções que chegam na altura certa, quando precisamos de recordar, de sorrir ou simplesmente de ficar em silêncio. Talvez esta seja mais uma dessas canções, porque às vezes tudo o que precisamos numa noite é de uma boa música e de alguém do outro lado.

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É sempre um gosto saber que está desse lado. Muito obrigado por escolher a Benedita FM para o acompanhar nesta noite de quarta-feira. A sua companhia faz toda a diferença.

Estamos praticamente a chegar ao final desta emissão do Outro Lado da Noite, de emissão de quarta-feira. É o último dia do mês de setembro do ano de 2026. Até à meia-noite caminhamos juntos ao ritmo das melhores canções. Na rádio, como na vida, há músicas que nunca nos deixam, porque todas as noites merecem uma boa banda sonora.

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1: As últimas notas desta noite começam agora a desaparecer no silêncio. Chegou o momento de fechar mais um capítulo do Outro Lado da Noite. Muito obrigado por partilhar connosco estas horas, por abrir espaço à música, às emoções e às histórias que cada canção transporta. Que o resto da sua noite seja tranquilo, que os seus sonhos sejam leves e que a música continue a iluminar os caminhos por onde seguir. Despeço-me com a certeza de que voltaremos a encontrar-nos, se Deus quiser, aqui, onde a noite tem sempre uma banda sonora especial. Boa noite, até à próxima quarta-feira. Um muito obrigado pela sua companhia. Fiquem bem.

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3: 16 graus.

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0: 16 graus. 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